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Marco Brito, teclado. Leonardo Amoedo, guitarra. 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

pensa Sir Harry, e pensa impressionista, essa coisa da luz nos brancos, dente e onda. Mas não pense surrealista, que é outra.